0: tranquila.
1: Não, diz, né, diz.
0: Pronto,
2: peraí. Vem, Gnipper.
0: Ô, Gnipper, tá bom. Tá bom, ó.